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1: 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É o regalo mais bonito de Jesus. 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Então, você vai ver, mas bem, não é isso aqui não. Então, você vai ver assim, não sei se oração, mas era Juan, estava a ser seu discípulo para a sua oração. Mas não está assim, no comentário bíblico, quando você vê que Juan estava a ser seu oração, mas de uma maneira que Juan estava a papel com outro. 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
Nós temos o privilégio de por baixas de Deus sábado tras de sábado. Meu irmão, não permite que nós não faça, que nós não aproveite a oportunidade aqui. E toma a palavra de Deus para nós. Toma a palavra de Deus leve. Meu irmão, grava essa aqui no meu coração. 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Mas o problema que nós chegamos a exclamar é o que Jesus faz, é a reação de Jesus. Mas o querer humano é importante para nós realizar e estabelecer duas coisas.

0: 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Amém. Então, você vai fazer coisas que está contra a vontade de Deus, querendo que você aceite a vontade de Deus. 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Meu irmão, essa é a fé. Essa é a desejo não personal. 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Coisa que nós temos que ter roupa e conta com ele, Romana. 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Não tem nada mais. Não tem nada que faça Deus mais contento que agora o povo de Deus tem uma experiência diária de fé, completamente obediência na sua palavra. 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Uma ilustração de fé, de perseverança, mas uma ilustração muito interessante. 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
0: 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Vamos construir fé. Vamos entrar junto no bem-estar de esta necessidade. E vamos praticar todo dia o caráter de Jesus que tem toda hora para ajudar todos os que têm necessidade. 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Glória a Deus.

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E, dentro do transcurso do tempo, está buscando moda para recobrar sua vista. 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
0: 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Festa é segurança. De coisa que você não sabe que não tem. Você sabe de algo que não tem. Você convence de coisa que você não mira. Essa é a fé. Está uma vida. 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